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1: Olha, velho apaixonado é a mesma coisa que porco comendo boia quente. Se queima tudo e não larga o osso de jeito nenhum. Uma paixão baguala assim, bem bom, bastante, com força e sempre. Deus o livre, irmãozinho. Ainda morro disso, ainda morro disso, ainda morro disso, ainda morro disso, ainda morro.
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0: isso que o povo gosta.
1: Achei 90 graus, pai.
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0: Vai, Tatá, o maestro.
2: Eu preciso dar um jeito nessa paixão.
1: Sei que vocês têm.

0: Alexandre Pires, bate palma, ele não vem.
1: Um beijo no coração, acho que é 90 graus. Alexandre Pires, salva de palmas, gente, ei! Esse é o mineirinho mais baiano que eu já vi.